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2: 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No pierda tiempo. Que Deus mais quer é dar um basta em esse sofrimento, em essa situação que você se encontra. Decida buscá-lo, porque Deus é assim, gente. Por mais que Deus veja o sofrimento de todas as pessoas, Ele só vai atuar, Ele só vai fazer algo quando uno faz a sua parte. Quando uno decida buscá-lo, não é em vão que ele disse assim: venid a mim, todos os que estás cansados, trabalhados, que eu os aliviarei. É dizer, mientras eu não tomo uma decisão de buscá-lo, aunque Deus conozca meu sofrimento, não vai poder fazer nada. Sabe por quê? Deus nos ha dado o livre arbítrio. É dizer, eu posso tomar minhas próprias decisões e Deus não pode influenciar em elas. Ele não pode, Deus não nos hizo robô programado para ser só o que Ele quer. Não. Se nós hubiéramos sido hechos, criados para ser só o que Deus quer, o mundo não estaria como está, verdade? Seria uma maravilha, porque todos estariam fazendo o que Deus lhe pede. Pero Deus deu o direito ao homem de elegir. Ele disse: ei, aqui eu pongo hoje delante de ti o bem e o mal, a maldição e a bendição, a vida e a morte. Elige tu o que queres. Deus coloca todos os dias delante de nós. Eu já desperto todos os dias tendo que tomar uma decisão. Já sei que vou comer, que roupa vou vestir, onde vou, de que forma vou. Todos os dias eu tenho que tomar uma decisão. E Deus não toma essa decisão por nós. Repito, não somos robôs programados para ser aquilo que o nosso Criador hizo. Não. Ele dá esta opção. Quando ele colocou Adão e Eva allá em el jardim del Edén, Deus deu a eles o livre arbítrio. Deus falou para Adão: mira, este árvore aqui, o fruto deste árvore de la vida aqui, não podes comer. Não coma. Um fruto proibido. E ok. E Deus los deixou aí. Até que vino a serpente astuta e influenciou a mulher a comer del fruto. Se eles hubieran sido hecho, criado, programado, solo para ser a vontade de Deus, então eles não iam aceitar a proposta da serpente, do diabo. Só que como Deus deu o livre arbítrio, ou seja, eu tomo minhas próprias decisões, então aí vindo as consequências. Então eu não posso culpar a Deus pelas coisas malas que acontecem em minha vida. Eu não posso deixar esta responsabilidade em Deus. Não, que tem a ver Deus com isso? Se sou eu que tomo minhas próprias decisões, que culpa tem Deus se eu tomar uma decisão equivocada? Então, se a Bíblia disse, está escrito, não? O homem, ele vai a cosechar aquilo que sembra. Então, se você decide buscar de Deus uma ajuda, se você decide volver-se para Ele, Ele disse, volveos a mim e eu me volverei a vós outros. Não importa o que passou, o que has hecho, o que deixou de fazer. Se hoje decides volver-se a Ele, Ele cambia a sua situação. Não importando o que passou, o que deixou de passar. Todo, meu amigo, minha amiga, todo é uma decisão. Eu tive que decidir estar aqui hoje, fazendo esta programação com vocês. Eu decidi vir aqui, orar por vocês. Eu decidi vir aqui, dar uma palavra. Eu decidi vir aqui, mostrar para vocês que há uma solução para seu problema. Deus não me obrigou a estar aqui. Eu vim porque eu decidi. Toda é uma decisão. Decida as coisas certas. Decida o caminho certo. Decida buscar a Deus e sua vida já vai cambiar. Eu gostaria que você seguisse escutando mais testemunhos de tratamento especial que nós realizamos todos os dias domingo em nossa igreja, o tratamento da água viva.
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4: 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También tenía insomnio, depresión. Sufría con nerviosismo también. Era una persona muy agresiva a través de eso, de todos los males que yo sufría también. 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Ya no tengo nerviosismo, hoy en día hay paz en mi interior y en mi casa también, en mi familia, en mi matrimonio. Económicamente estoy prosperando, saliendo adelante, haciendo el tratamiento con el agua viva. Dios realmente cambió mi vida. 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Si este domingo venís a participar del tratamiento con el Agua Viva, tu vida también va a cambiar, como la mía cambió.
5: Mi nombre es Tomasa. 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Un día yo hice así y mi cabello se caía todo de mí. 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También usé el Agua Viva por mi economía y tomé el agua, le oré a Dios y le pedí que me abra una puerta de trabajo. Y ahora estoy trabajando, todo marcha bien, quiere decir que el Agua Viva funciona. 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